já tinha a sua preferência rítmica, né? É como é igual ser humano, eu gosto de samba, o outro gosta de funk, né? O orixá também incorporado gostava, aqui da terra gostava de determinado.